0: finalizando mais uma sequência com Lost Renegades e Paul Williams. Hello! Essa musicão rolando aqui no seu final de semana bom demais. Ainda rolou o som de Felipe Araújo, Time Thiago, Rael e Kelvin Harris com Sam Smith. Finalizando esta hora, pessoal, daqui a pouco eu volto com muito mais músicas, abrindo a nossa segunda hora aqui da nossa programação do Caldeirão. Segura aí!
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0: Opa, de volta, abrindo mais uma hora aqui no seu espaço de comunicação. Este aqui é o Caldeirão Musical, que rola todo final de semana aqui na sua rádio preferida. É claro, durante duas horas, Danilo Reis está aqui, ó, fazendo companhia com vocês. E é claro, eu convido vocês para aumentar o volume do seu rádio para abrir mais uma hora musical aqui na programação com Ludmilla e Felipe Araújo. Clichê, dá um grauzinho no seu dial.
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2: De volta no seu caldeirão. Agora tem o som do Bruno e Marrone, Surto de Amor. Bora lá então, vamos lá curtir as melhores músicas. É.

0: Bruno Martini, Vitinho, sou teu fã. É, as melhores músicas aqui no seu caldeirão musical, no seu final de semana. Clima bom demais, hein? Curtimos o som de David Funk, Bati Moura, Zé Neto e Cristiano. E iniciamos a primeira deste bloco com Bruno Marrone. Já já eu trago a nossa última sequência e também tem um bônus musical, hein? Segura aí. Tudo isso no nosso último bloco aí daqui a pouquinho, depois do nosso break, beleza?
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0: Opa, de volta no Caldeirão, trazendo a nossa última sequência de hoje, com muita música, hein? Vamos lá, então, iniciando mais uma edição, é claro, do bônus musical, trazendo o som da Anitta, Poquito. Então dá um grauzinho no seu Dion, e agora tá começando o bônus musical.
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0: finalizando com esse grande clássico, com chave de ouro na programação do Caldeirão, o som do W, Root to Me. É, as melhores músicas que você curtir aqui no final de semana, bom demais, do seu Caldeirão Musical na sua rádio favorita, beleza? Curtimos também o som do Maneva com Rael, João Neto e Frederico com Léo Santana, Cláudia Leite, Saudade. Iniciamos a primeira com um bônus musical com o som da Anitta Pouquito. Pessoal, eu volto semana que vem com mais uma edição do Caldeirão Musical aqui nessa rádio maravilhosa, hein? Beleza? Até semana que vem, se Deus quiser. Valeu!
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ao fundo você ouve Batatinha, mestre do samba de raiz lá da Bahia, reverenciando outro poeta, mestre, gênio do samba, chamado Paulo César Batista Faria. Da cabeça, da voz, das mãos dessa figura serena, doce e gentil, saíram alguns dos mais belos versos, harmonias e melodias do samba. O cara também foi pioneiro na produção de álbuns musicais de valorização das velhas guardas. E hoje, já com o cabelo todo branco e algumas rugas no rosto, encarna a missão de lenda viva do samba de raiz. Senhoras e senhores, o programa de hoje é inteiramente dedicado às obras-primas de mestre Paulinho da Viola. Hoje eu...

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1: Coisas do mundo, minha nega, dá o tom do programa de hoje. A Rádio Câmara e as emissoras parceiras estendem o tapete vermelho para uma hora de sambas e histórias de Paulinho da Viola. Eu sou José Carlos Oliveira e te convido a curtir a primeira sequência só com clássicos do mestre.

0: e Elton Medeiros. Depois vieram Coração Leviano e Argumento, que ele compôs sozinho.
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0: Vamos a um breve histórico dos primeiros passos de Paulinho da Viola no samba.
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0: Paulo César Batista Faria veio ao mundo em 12 de novembro de 1942 em Botafogo, na Zona Sul Carioca. O bom gosto pela música foi cultivado dentro de casa. Seu pai, o violonista César Faria, foi integrante do lendário grupo de choro Época de Ouro. Que presente, hein? Desde moleque, Paulinho convivia com o mestre dos naipes de Pixinguinha, Jacó do Bandolim e Dilermando Reis. Mas Paulinho lembra que, em princípio, seu César Faria não queria que o filho se aventurasse na música, não.
3: Quando eu tinha 11 anos, meu pai, que gravava muito, ele gravou com muitos cantores, levava de vez em quando a gente, eu e meu irmão, para assistir uma gravação. A gente insistia, pô, leva a gente e tudo. Então, ele dizia assim, ó, quem não toca, carrega. Aí, saía com aquele violão pesado, mas a gente ia.

Primeira sequência de clássicos de Paulinho da Viola. Você acaba de ouvir Timoneiro, parceria dele com Hermínio Belo de Carvalho. Abrimos a sequência com Onde a Dor Não Tem Razão, de Paulinho.

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1: O moleque começou a tocar violão aos 15 anos, inicialmente sozinho, depois com a ajuda do violonista Zé Maria, amigo da família. As primeiras composições surgiram no início dos anos 60, quando ele passou a frequentar a escola de samba União de Jacarepaguá. Porém, seu tio Oscar Bigode decidiu levá-lo para conhecer a Portela, onde era diretor de bateria. Sábia intuição do tio Oscar, Paulinho se apaixonou de cara pela Azul e Branco de Oswaldo Cruz. O primeiro samba que ele compôs na nova escola viraria clássico. Recado, parceria de Paulinho e Casquinha.

Paulinho logo se enturmou com a turma da velha guarda da Portela e achava absurdo que mestres do samba, conhecedores da raiz do ritmo mais popular do país, não tivessem espaço no mundo fonográfico. Veio daí a ideia de lançar um disco só com esses bambas. Foi assim que, em 1970, nasceu o cultuado álbum Portela, Passado de Glória.

Aí está Mestre Monarco cantando Passado de Glória, dele mesmo, presente no álbum Portela, Passado de Glória, produzido por Paulinho da Viola em 1970. É um disco histórico, gente. Pela primeira vez, uma velha guarda do samba gravava um álbum. E foi assim, bebendo na fonte da raiz do ritmo, que Paulinho da Viola foi consolidando sua carreira entranhada no que há de mais tradicional no samba. Ele também participou de musicais históricos como Rosa de Ouro, dos anos 60, se apresentou no Históricos e Cartola, o bar que os mangueirenses Cartola e Dona Zica reuniam os bambas em memoráveis rodas de samba. Cultivou parcerias com os nomes mais importantes do samba e da MPB e vem ganhando homenagens de norte a sul do país. Uma delas, a gente mostrou um trechinho logo no início do programa. Mestre Batatinha, raiz do samba baiano, nomeando Paulinho ministro do samba.

Monarco, outro mestre do samba de raiz, também já compôs samba para agradecer a força que Paulinho da Viola sempre deu à velha guarda e para colocá-lo na galeria dos baluartes portelenses.

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1: E apesar de ainda não ter virado enredo de escola de samba, Paulinho da Viola teve um de seus clássicos, Foi um Rio que Passou em Minha Vida, referência do samba de enredo que deu a Portela o título de campeã do Carnaval Carioca de 2017. Quem nunca sentiu o corpo arrepiar ao ver esse rio passar? De Samir Trindade e outros 6 compositores. Sobre a

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1: E a gente encerra a primeira parte do Papo de Samba com Paulinho da Viola demonstrando toda a sua paixão pela Águia Azul e Branca de Oswaldo Cruz.

0: Mestre Paulinho da Viola e a paixão pela azul e branco de Oswaldo Cruz. Ao lado da velha guarda da Portela, ele cantou O Ideal é Competir, de Candeia e Casquinha. E com Zeca Pagodinho, Paulinho cantou o clássico Foi um Rio que Passou em Minha Vida. Paulinho da Viola desfila suas obras-primas no programa de hoje. A gente faz brevíssimo intervalo e volta já já com a poesia do samba e mais pérolas de Paulinho na voz dele e de outros intérpretes. É um instante só.
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3: Eu sou José Carlos Oliveira, ajustando a sintonia, os podcasts e a internet da Rádio Câmara e das emissoras parceiras, um programa inteiramente dedicado a Mestre Paulinho da Viola. Já trouxemos um pouquinho da carreira dele, alguns de seus clássicos e a paixão pela Portela. Eu preparei agora uma sequência com canções mais suaves para a gente curtir a riqueza da interpretação de Paulinho e de duas de suas fãs, Marisa Monte e Tereza Cristina.
4: 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Eu vou indo e você, tudo bem?

0: Tereza Cristina mostra a voz afinadíssima em Para um Amor no Recife. Antes, Marisa Monte interpretou Para Ver as Meninas. Paulinho da Viola, autor de todas essas obras-primas, abriu a sequência cantando Sinal Fechado, também dele.
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0: Vem aí nosso momento de poesia.

Como você percebe aí, Paulinho da Viola está sempre presente no Samba da Minha Terra. Uma das nossas tradicionais vinhetas do quadro Poesia do Samba reencontra seu mestre. Quem ainda se lembra das aulas de literatura, conhece bem as figuras de linguagem e as funções da linguagem que são muito utilizadas pelos poetas. A obra que vocês vão ouvir se enquadra bem no que se chama de metalinguagem, ou mais especificamente, de metasamba, ou seja, a poesia usada para falar dela mesma. O samba usado para explicar como ele é feito, de onde vem, qual o processo criativo envolvido nessa história toda. Senhoras e senhores, a nossa poesia de hoje é o metasamba Quando Bate Uma Saudade, assinado por Paulinho, poeta da Viola.

0: Quando bate uma saudade de Paulinho, poeta da viola, é a nossa poesia do samba de hoje.
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0: Sente só o drama. O programa tá quase acabando e ainda tem um montão de clássicos de Mestre Paulinho pedindo passagem.
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0: É claro que seria impossível mostrar todas as preciosidades de Paulinho da Viola em um programa de uma hora. A gente faz o que pode. Curta aí a sequência saideira pra lá de especial.

0: A sequência saideira da nossa homenagem a Paulinho da Viola teve novos rumos de Rochinha e Orlando Porto, Reverso da Paixão e Peregrino, compostas e cantadas por Mestre Paulinho. Algumas das obras-primas de Paulo César Batista Faria, o Paulinho Poeta da Viola, desfilaram no programa de hoje, que teve trabalhos técnicos do sonoplasta Tony Ribeiro, a apresentação e pesquisa de José Carlos Oliveira. Se você quiser ouvir de novo essa e as edições anteriores, basta visitar a página da Rádio Câmara na internet e procurar por Samba da Minha Terra. O programa também está disponível em podcast. Ainda não acabou, não. Sobrou um tempinho pra gente desejar muito sol, verão, mar alto, mar grande. Título do samba que Paulinho da Viola compôs em parceria com Sérgio Natureza. Abração pra todo mundo, até a próxima.
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1: Até amanhã, se Deus quiser. 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
1: Meia-noite em ponto.
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0: você tá bem? Ah, que legal, já tô chegando.
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0: Quinta lindona, e aí amigão, como é que tá? Tudo beleza? Muito bom dia! Obrigadão pelo carinho da sua audiência. A partir de agora, a festa da quinta-feira tá começando. Você tá no trabalho? Tá em casa? Tá de boa descansando, é? Não importa o que você esteja fazendo, só agradeço a sua presença por aqui, tá? Isso, chega mais pertinho do rádio, vem comigo!
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0: Pra começar, César e Paulinho e Bruno e Marrone, cancela essa data! Que história, gente!

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madrugada, tocando Jato e Jato e Rio Negro e Solimões. A vida é assim, ó. Antes, Murilo Huff com Saudade Estranha, Luísa Martins com Desconhecido e ainda César e Paulinho e Bruno e Marrone. Cancela esta data. Segue aqui, tá? Bom dia! Madrugada.

madrugada, Léo e Rafael Cantro e Bintiana Castela cantando La Plata. Teve antes de Paulo e Paulino com Chorar de Soluçar. E Maurício e Eduardo, Melhor Lugar. Quem vem daqui a pouquinho após o intervalo, gente. Fernando e Sorocaba, Gustavo Mioto. Você vai cantar com Henrique e Juliano. Até com Hugo e Guilherme, Jorge e Matheus.

0: gente, aqui é o Joel Cabral. Ó, você tá ouvindo o programa Madrugada com Você. 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

antes da madrugada mais gostosa, dois tristes. Dá pra saber antes, né? Bater um papinho antes pra saber pra onde tá indo o ônibus, se quer ir pro mesmo lugar. Ônibus é o destino, né? Antes, Guilherme Benuto e Luan Santana, quarto 67. Hugo e Guilherme com Jorge Mateus, meu número. E ainda Henrique e Juliano, carta aberta. Bom dia, vem, vem.

No Madrugada com você, fechando a primeira hora, Henrique Castro com o Grupo Menos é Mais, nem pagando! Antes teve Gustavo Mioto, melhor versão, e ainda PPA com Diego e Vitor Hugo, Carmé de Chocolate! Bom dia, tá? Ó, daqui a pouquinho, após o intervalo, se prepare, lá vem Jorge Matheus, Eduardo Costa, a Maiara e a Mar.

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1: Meia-noite e 58 minutos.
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0: começando mais uma hora aqui.
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0: Tudo junto com a gente? Ah, que legal.
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0: Maiara e Maraísa abrindo essa hora. Saudade do tipo. Então, né, tem que dar the end na história pra passar pro próximo, senão fica travado nesse negócio. Escuta a história.

madrugada, tocando Júlia e Rafaela, Duda Bertelli junto, né? Praia e Piseiro, e ainda Jads e Jadson, Desmachucar, o intervalo é rápido, hein? Você continua com a gente? Sério? Então se prepare pra cantar com a Marília Mendonça, Zé Neto e Cristiano, com Gustavo Lima e Bruno e Marrone, até com João Bosco e Vinícius.

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3: Gustavo Lima chegando com Bruno e Marrone, relação errada. Que isso? Escuta.
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Bosco e Vinícius na madrugada mais gostosa. Saudade culposa, hein? Antes teve PPA com Diego e Vitor Hugo, Carmé de Chocolate, Zé Neto e Cristiano com a filha e ainda Gustavo Lima e Bruno Marrone. Relação errada, dia bom.

sua madrugada. Ed Brito e Samuel, Romance Rosa, fechando essa hora. Antes, Marília Mendonça, Rosa e Beija-Flor. E Kleber e Cauã e Matheus Vargas, Desocupa. Ó quem vem daqui a pouquinho, gente. Gustavo Mioto, Guilherme Santiago, o Luan.

0: 1:56.
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0: começando mais essa hora aqui no Madrugada. Obrigado pelo carinho de sempre. Ah, quero agradecer a moçada que tá passando no arroba Joel Cabral Voz no meu Instagram e participando. Fala, Michele, obrigado pelo carinho, viu? Tá curtindo a gente. O Fabiano também tá ouvindo. Fala, Matheus, como é que tá aí, rapaz? Obrigado pela sua participação, viu? Essa moçada, gente, tá passando no arroba Joel Cabral Voz, me contando de onde tá ouvindo e eu, claro, depois mando um abraço aqui, tá? Se quiser, fica à vontade. Vai lá no arroba Joel Cabral Voz no meu Instagram, me manda mensagem no particular mesmo, não tem problema, e depois eu te mando um abraço aqui, tá? Bora começar essa hora, vem cá junto!
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0: Luan Santana chegando com Mulher Segura! Bom dia!
2: Para todas as mulheres seguras!

Nada, Júnior Marques, Ilusão de Amor. Antes teve Gustavo Mioto, Sofrimento Antecipado. Maurício e Eduardo passaram por aqui também cantando O Melhor Lugar. Daqui a pouquinho, após o intervalo, ó com quem você vai cantar. Roberto e Meirinho, Marcos e Belucci, o João Neto e o Frederico e o João Bosco e o Vinícius.

0: de volta aqui, ó. Vem!
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0: João Neto e Frederico com João Bosco e Vinícius. Pensa numa vingativa. História.

Marcos e Belucci na madrugada mais gostosa, Filho da Culpa. Antes, Rio Negro e Solimões com Country Beat apaixona muita gente. Eduardo Costa com A Dor do Adeus e João Neto e Frederico e João Bosco e Vinícius. Vingativa, vem cá junto. Aqui, ó.

Morada, Tiãozinho e Alessandro Conde, Paulo e Paulino, Amor de Trem, fechando essa hora. Antes, Paula Fernandes, anota aí. E ainda, Roberto e Meirinho, É Pai Pum. Já já tem mais. Uma hora vai começar daqui a pouquinho com ó, Israel e Rodolfo, Maiara e Maraísa, com Guilherme e Benuto.

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2: 2 horas e 56 minutos.

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Ainda na madrugada mais gostosa, eis de alguém. Antes, Rio Negro e Solimões, Emílio e Eduardo sonhando com você. O amado Batista com Kel Smith, então volta. E Guilherme Benuto, sujeito homem, junto aqui comigo. Venham!

madrugada, Matheus e Cauã e Laona pra dar de vinta. Antes teve o João Carreiro e Capataz virou um livro, é? Prefácio e tudo. Antes, Léo e Rafael com Cantro e Bitiana Castela, La Plata. Já já tem mais, hein? Victor e Léo, você vai ouvir Ralph, Luan Santana e Henrique e Juliano.

Madrugada, tocando Luan Santana e Henrique Juliano. Erro planejado, credo. É melhor planejar o acerto, não? João Pedro e Cristiano Coy acordou namorando. Léo Magalhães, decisão. Se ouviu Tchãozinho e Alessandro com de Paulo e Paulino, amor de trem. E Zezé de Camargo, eu duvido. Vem cá junto, na quinta. Ó.

0: Camargo, essa é de 97, que modão! Volta a fita, viu? Era fita ainda assim. Teve João Paulo e Daniel, te amo cada vez mais. Teodoro e Sampaio, água no leite. E abrimos com Leandro e Leonardo. Vem cá, bom dia.
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0: Zezé e Luciano, Serafim e seus filhos.

0: Fala, Gilberto e Gilmar, só mais uma vez, hein? Teve Chitãozinho e Chororó antes, Pensando em Minha Amada. E abrimos com Zezé de Camargo e Luciano, Serafim e Seus Filhos. Continuo matando saudade com você após o intervalo? Sério? Ah, que legal, então não sai daí, rapidinho. Segura!
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0: Giovanni, que saudade! Te amo, menina! Teve René e Ronaldo antes de Coração pra Coração. Milionário José Rico com Minha Solidão. E abrimos com Rick Renner. Vem cá, bom dia!
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0: Christian Ralph, que saudade! Louco por ela! Bom dia!

0: madrugada, 1995, como tocava essa moda? O Lucas e o Luan com Horizonte Azul. Teve Rio Negro e Solimões antes, só lembranças. E abrimos com Christian Ralf. Obrigado por ter vindo com a gente a noite todinha. Amanhã, na sexta, eu volto com muito mais moda, claro, tem saudade. E muita música nova também, tá bom? Lindona, um abraço. Forte aperto de mão, amigão. Até a zero hora de sexta. Tchau!
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1: Oi, amigo ouvintes. Que prazer tê-los a partir de agora em nossa programação. Estou chegando com Falando de Amor, aquele programa que a gente reúne tanta coisa boa, os melhores ouvintes, as melhores saudades. Por que você não participa a partir de agora? As nossas redes sociais estão escancaradas para você entrar em contato e pedir a sua romântica. A minha também. O Instagram está aqui, @AlineMotaLocutora2020. Você entra em contato direto pelo direct. Eu abro sequência com Vanessa Camargo, Desiste Não, Juliana Lamardre, Mess, Nando Reis, Pra Você Guardei o Amor e Fugues. Confere com a gente, Falando de Amor está no ar.

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1: Já estamos de volta com o romantismo do Falando de Amor. Quem tá pedindo a próxima música é a Patrícia Alves. Ela tá a fim de ouvir Ludmilla, Não Quero Mais. Emily DeForest, Only Teardrops. Zélia Duncan também passa com Catedral e Joy Cooker. Tá a fim de participar com a gente? Peça a sua também, que eu rolo aqui na programação.

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3: Falando de amor, tanta coisa boa misturada numa só sintonia. Por isso estou com Marcelo Andrade, pedindo Vitor Clay, a tal canção pra lua. Marcelo, tá aqui pra ti. The Script também passa, Legião Urbana, Pais e Filhos, Marvin Gaye, Sexual Healing, aqui com a gente, no melhor do Falando.

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3: É o Falando de Amor com você nos quatro cantos do planeta. Tá a fim de conferir qual? É? Los Hermanos? Então segura. Adeus você. Alicia Kerr, também Kiko Zambianchi, Primeiros Erros e Ita James. Confere com a gente na programação.

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1: É isso aí, Falando de Amor, né? Já estamos de volta, Marco Andrade. Aqui também é Tereza Fernandes, o Pablo Fernandes também com a gente, deve ser parentes, né? Tatiana e o Wagner. Vamos com Lia, Eu Não Vou Mais Deixar Você Tão Só, The Lumineers. Angela Rorô e Elton John aqui com Skyline Pigeon na programação.

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1: Gente, eu gosto tanto de fazer o Falando de Amor, já estou de volta. Tomei aquela água, já me hidratei. E você? Hidrate-se também, tá bom? Eu agora estou montando um bloco especialmente para uma pessoa que é apaixonada por esses quatro cantores que passaram aqui agora. Tá indo para você, dona Janaína Barbosa, uma grande amiga minha que ouve aqui a nossa programação e pediu que eu fizesse um bloco só para ela. Então, Janaína, tá indo para você. Kel Smith, Respira Amor, Little Mix, Secret Love Songs, Marina Lima, Acontecimentos e Aerosmith, The Miracle of Love, aqui para Janaína e para todos os ouvintes na programação.

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2: Curtindo comigo, curtindo com você, curtindo Falando de Amor. Vamos continuar então com Vanessa da Mata, Só Você e Eu, Bieber Rexon. Também passa Verônica Sabino, Demais, Louis Tomlinson, aqui no melhor do romantismo dentro do...

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2: 6:31.
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3: É isso, gente. Ó, Falando de Amor, já de volta, rapidinho, com Bruno Miguel. Faz assim. Mikev Rivers, Moraes Moreira, Sintonia e Baby Thomas, aqui com Raindrops Keep Falling on My Head. Confere com a gente no Falando de Amor.

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1: Já estamos de volta com o pedido do Anderson Monteiro. Tá a fim de mandar pra alguém muito especial dizendo te amo sempre, sempre. É Armandinho que meu pai falou pra mim. Say my name. Renato Russo mais uma vez e Julia B, menina solta na programação.

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1: E aí, pessoal, beleza? Chegamos na edição especial de quinta-feira do Sertanejo Universitário. É um baladão recheado de músicas pra você curtir com a gente durante 2 horas. Tamo junto! Com a melhor sequência, Sertanejo.
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1: É, eu também tô curtindo com você essa linda canção aqui no Arena Sertaneja. Obrigado pela audiência, onde quer que você esteja aqui curtindo o nosso programa.
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Muito bom dia, queridos ouvintes. Meu nome é Valdeir, chegando aí para mais um início de semana na sua companhia aqui na Rádio Polska FM, para a gente fazer juntos uma mega programação aí nesta segunda-feira, dia 29 de junho. Sejam bem-vindos.

8 horas 21 minutos. 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Depois de um domingo com muita chuva, né, pessoal? Domingo, último domingo aí, bastante chuvoso. Provocou alguns alagamentos, alguns estragos aí em algumas áreas, né, da região. Depois a gente vai trazer aqui alguns destaques aí, né, desse tempo aí, que tem previsão de chuva até quinta-feira, se eu não me engano aí. Mas daí a gente vai trazer bem certinho aqui as informações também, como vai se comportar o clima e o tempo no decorrer da semana. Hoje tem jogo do Brasil, Copa do Mundo. Em instantes a gente vai trazer também mais informações aí do nosso Brasil, né? Que vai enfrentar o Japão hoje às 14h. Lembrando que é fase decisiva já, perdeu, tá fora. 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

8h33, temperatura aqui no município de Áurea, 13 graus no momento, tempo nublado aqui no município. 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Obrigado pela parceria e também, é claro, pela sintonia aqui na 87.5 FM, Rádio Polska de Áurea. E você que quer aproveitar e pedir a sua música preferida, aproveite e mande sua mensagem ou ligue aqui na Rádio Polska. Telefone é 549-9123-2498. Aproveite e participe. Você ouviu aí também sucesso do grupo Che Barbaridade, Até Onde os Pila Der, e também Tranco Botado, Chiquito e Bordoneio. Agora a gente vai trazer aqui sucesso de bandinha também. A gente sempre começa esse primeiro bloco aí com sucesso, né, de bandas, música gaúcha, abrindo a nossa manhã aqui de segunda-feira na Rádio Polska FM. Tem mais um tranco agora chegando aqui na nossa manhã. Vida de Campeiro, para você curtir.

8 horas 46 minutos. Temperatura aqui no município de Áurea, 13 graus no momento. Obrigado aí a você que está na sintonia aqui na 87.5 FM, a melhor companhia da sua manhã. 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A gente vai trazer agora informações, então, do esporte aí na Rádio Polsk FM. Começando com o Ipiranga de Erechim. O Ipiranga de Erechim que jogou ontem pelo Brasileirão Série C. O jogo foi no Colosso da Lagoa, em Erechim. E o Ipiranga ficou no empate aí com o time do Confiança, placar de 1-1. O Ipiranga é o 13º colocado aí no Campeonato Brasileiro Série C, com 15 pontos no campeonato. Próximo jogo do Ipiranga, só próximo domingo, dia 5 de julho, também jogando em casa aí no Colosso da Lagoa, onde recebe a equipe do Paysandu. O jogo está marcado para as 11 horas da manhã no Colosso da Lagoa. Também teve o Atlântico Futsal de Erechim, que jogou no último sábado. O Atlântico aí de Erechim acabou perdendo o último sábado para o Joinville de Santa Catarina. Jogo válido pela Liga Nacional de Futsal. Perdeu por 2-1. O jogo foi fora de casa. E hoje também o Atlântico entra em quadra pelo Gauchão Série A. Jogo também fora de casa, às 20 horas da noite, contra Horizontina. O Atlântico que veio bem aí no Gauchão, perdeu só um jogo. Hoje é fora de casa, mas acredito que o Atlântico consegue um bom resultado contra a equipe aí do Horizontina. Jogo então marcado para as 8 da noite. Teve Copa do Mundo, né? Ontem, então, deu início aí a segunda fase da Copa, o mata-mata. E a gente teve um jogo ontem, o jogo da abertura aí da segunda rodada entre África do Sul e Canadá. E o Canadá, então, eliminou a África do Sul aí, vencendo por 1-0. O jogo foi marcado no finalzinho do jogo. O gol, aliás, foi marcado ali no finalzinho do jogo. Gol que deu a classificação para a equipe do Canadá. Foi marcado aos 47 do segundo tempo o gol pelo Eustáquio, nome do jogador. Camisa número 7 aí da equipe do Canadá. E hoje tem também mais jogos da Copa do Mundo.
Já vamos falar aqui os horários, né, das partidas. Tem o Brasil hoje também, que vai enfrentar o Japão aí. Jogo marcado também aí para as 14 horas da tarde. Todo mundo que puder trabalhar, né, que ganhou folga para assistir o jogo, vamos lá torcer, né, para nossa seleção aí se classificar. Além do Brasil, hoje tem mais duas partidas que complementam a segunda rodada da Copa do Mundo. Então a gente vai ter hoje também Alemanha e Paraguai, jogo às 17h30 horas. E às 10 da noite tem Holanda contra Marrocos. E o Brasil, portanto, às 14 horas, daqui a pouco já, né, enfrentando o Japão e buscando, né, passar de fase aí e avançando na competição até chegar lá no dia 19 do mês que vem, que é a final, e sermos hexas campeões, né? Mais informações aí do jogo do Brasil. A seleção aí que vai entrar às 14 horas em campo. O nome do estádio, então, o nome da cidade ali onde que o Brasil vai jogar é a cidade de Houston, no estado do Texas, nos Estados Unidos. Aqui vai ser às 2 horas, mas lá vai ser meio-dia, horário local. Lá nos Estados Unidos, então, tem 2 horas aí de diferença, né? Então, 2 horas atrás aqui do nosso fuso horário. Em meio ao verão americano, o calor será um problema para as equipes. Porém, no jogo do Brasil não, porque o estádio ele é todo fechado e é todo climatizado. Então, não tem problema aí de calor, né? Estádio todo ele é climatizado. Tomara aí que a nossa seleção consiga jogar bem hoje. Não vai ser fácil, o Japão aí também tem time forte, né? Tem um time bom, mas o Brasil aí com certeza vai se organizar bem para esse jogo e conseguir uma boa vitória aí e passar adiante na Copa do Mundo. Agora são 8 horas e 54 minutos. Logo a gente traz mais informações aí também da Copa do Mundo, né? No decorrer aí da nossa manhã. E também outras informações aí na área de segurança e saúde aqui para você ouvir na Rádio Polska FM. Em instantes tem o horóscopo do dia aqui na programação, então fique atento. A partir das 9 horas tem o horóscopo do dia, hoje dia 29 de junho.

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0: 9h12. Você está aí na Polska FM, curtindo a programação aí desta manhã de segunda-feira. 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A gente vai trazer agora o horóscopo do dia aqui na Rádio Polska FM.
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3: Alô, você de Aries. Hoje você deve se dedicar muito mais ao que ambiciona e a meta é fechar, né, com um saldo positivo na carreira e na conta bancária, tá, chuchuzinho? Nos assuntos do coração, ó, evite polêmicas e não deixe tretas familiares afetarem o seu romance, ok? Número da sorte é o 2, a cor é rosa. Segundou com mudanças da lua. Aproveite o pique para pegar firme no que precisa ser feito, mas a

0: Haja rápido e adiante tudo logo cedo, viu? Afaste cismas e pensamentos negativos a partir da tarde. Quem tem um romance vai querer ficar juntinho do mozão. Só não convém dar espaço para discussões, tá? Número de hoje é o 61, a cor é o azul. Gêmeos! Geminiano e geminiana, os deveres se avolumam neste finalzinho de dia e as responsabilidades podem pesar mais sobre os seus ombros, hein? Mas se tiver disciplina, foco e paciência, você tira de letra, tá, bebê? Aliás, o assunto do coração antes. A dois, talvez seja preciso aparar algumas arestas com o love no período da noite. Agora sim, número da sorte hoje é o 18, a cor azul claro. E você de câncer, a semana está começando movimentada e as demandas não serão poucas, o que pode exigir mais empenho e dedicação profissional. Busque equilíbrio para não penalizar a saúde, tá? Nos assuntos do coração, o romance é tempo de valorizar os laços de amor e a união com o xodó. Número de hoje para vocês é o 56, a cor é o preto.
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3: Tá aí, portanto, o primeiro bloco do horóscopo do dia. Em instantes, a gente traz mais informações aí do horóscopo para hoje, dia 29 de junho de 2026. Um abraço aí para o pessoal, os nossos apoiadores, os Guri Funilaria e Pintura, que estão aí na audiência. 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Agora a gente quer trazer aí informações também do estado aqui do Rio Grande do Sul. Vamos começar com a primeira aqui então. Remédio falso contra câncer. Polícia faz operação no Rio Grande do Sul, outros quatro estados e prende empresário. A operação Placebo mira grupos suspeito aí de fraudar concorrências e usar empresas de fachada. A Polícia Civil do Rio Grande do Sul cumpre nessa segunda-feira, aí, dia 29, 57 mandados de busca e um de prisão para investigar um grupo suspeito de fornecer medicamentos falsos para pessoas aí que estão em tratamento contra o câncer, pagos com recursos públicos. Batizada então de Operação Placebo, a apuração da Delegacia de Polícia de São Gabriel aponta indícios de fraude em orçamentos, entrega parcial de medicamentos, uso de empresas de fachada e até fornecimento de remédios com suspeita de falsificação. As medidas cautelares têm como alvo 15 pessoas e 14 empresas investigadas. Preso durante a operação, o empresário de São Gabriel, Lisandro Henriques Hermes, é apontado, segundo a Polícia Civil, como o principal articulador do grupo. Ainda os investigadores afirmam que ele controlaria direta ou indiretamente empresas que participariam, das concorrências aí apresentadas nos processos judiciais, entre as quais a Licifarma e também a empresa LH Medicamentos. Com ele, a polícia prendeu dezenas de caixas de remédios, suplementos alimentares e cartelas de medicamentos sem identificação. O empresário alegou que eles foram descartados por uma fábrica por controle de qualidade, mas não soube explicar por que a própria fábrica não fez o descarte. Acidente na RS-118. Carro capota e caminhão atinge serralheria após o acidente aí na RS-118. O acidente acabou causando aí bloqueio e vazamento de combustível na manhã de hoje. Portanto, aí lá na RS-118, região metropolitana de Porto Alegre. Após a colisão, o automóvel capotou na pista enquanto o veículo de carga atingiu uma serralheria às margens da rodovia. Segundo testemunhas que presenciaram a batida, três pessoas estavam no carro e fugiram correndo do local após o acidente. O impacto da colisão arrancou uma das rodas do automóvel, junto com o eixo, deixando destroços espalhados pela pista. O caminhão ali, que também se envolveu no acidente, sofreu danos, o que provocou vazamento de combustível na pista. Conforme o comando rodoviário da Brigada Militar, ao tentar desviar do carro, o caminhão acabou batendo na estrutura do estabelecimento comercial. O proprietário aí da empresa disse à reportagem que havia mudado de endereço recentemente e por isso não havia objetos de valor no interior do prédio. Para retirar aí o veículo da pista, um guincho foi acionado para remover o carro da via que seguia, né, até que seguia aí na RS-181. E também informações aí das fortes chuvas, né, que ocorreram no dia de ontem, no Rio Grande do Sul. A gente tem registros aqui de Áurea, quantos milímetros choveram, né? Até neste momento, em algumas localidades aqui do município. Lá na linha 6 Campinas, choveu 82 milímetros. Já no quilômetro 25 e no Rio Carola, acumulado aí de 90 milímetros de chuva. Erechim registrou 80 milímetros de chuva aí ontem, na verdade até agora, né? Porque esses dados foram enviados recentemente aí pra gente. E esse elevado volume de chuva, né, mantém o alerta aí para possíveis alagamentos, enxurradas e deslizamentos aí na região e também no município. E a orientação aí é para a população redobrar os cuidados, evitar áreas de riscos e ficar acompanhando sempre as atualizações aí dos órgãos oficiais de defesa civil. Também mais informações aí das fortes chuvas no Rio Grande do Sul. Moradores são resgatados aí com retroescavadeira durante chuva. A forte chuva que atingiu o estado ontem, né, dia 28, acabou aí causando alguns transtornos em cidades aqui das regiões norte e nordeste, portanto, aí do Rio Grande do Sul. Moradores de Coronel Bicaco foram resgatados aí com a ajuda de uma retroescavadeira durante a chuva que atingiu a cidade. De acordo com a Defesa Civil, 35 casas foram afetadas por causa da cheia dos dois arroios que transbordaram na cidade. Ainda estragos em estradas do interior. Pessoas acamadas precisaram ser resgatadas com barco após o nível de água subir. Equipes da Prefeitura e da Defesa Civil atuaram no resgate aí dessas pessoas. E além dos transtornos, né, que algumas regiões registraram aí devido à forte chuva que caiu ontem, a gente falou aqui, né, do acumulado de chuva aqui em algumas localidades de Áurea, e há municípios do estado que registraram até 200 milímetros de chuva, segundo a Defesa Civil. Além de locais com aulas canceladas, estradas danificadas e também elevação do nível de rios. É, realmente choveu bastante no dia de ontem, né, pessoal? E a previsão é que até o meio da semana aí as chuvas continuam a atingir o Rio Grande do Sul. Agora são 9 horas 25 minutos. 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Você quer aproveitar e participar também na programação desta manhã de segunda-feira? Aproveite e envie sua mensagem, ou também você pode ligar aqui na Polska e peça sua música preferida aí para a gente tocar aqui na nossa manhã de segunda-feira. Agora são 9 horas 26 minutos. 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

0: 9 horas 43 minutos, 9h43. 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Vamos trazendo agora o segundo bloco do horóscopo aqui na Rádio Polska FM, para você ouvir também o horóscopo do dia.
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3: Alô, você de Leão. Os interesses de trabalho ganham evidência neste início de semana e os deveres vão se impor, hein? Seus esforços serão recompensados. Dê uma chance para aproximação e procure se soltar mais na pista. Se já tem compromisso, ajustes podem ser necessários com o Love. O número de hoje é o 9, a cor cereja. Você vai segundar com ótimas notícias, viu, meu consagrado, minha consagrada? Hoje a lua tá realçando seus talentos e suas qualidades. O momento ideal para mostrar o que sabe e chegar onde quiser. Nos assuntos do coração, aposte na descontração com seu mozão para deixar o romance mais leve. O número de hoje é o 42, a cor pink. Libre amores! Talvez você tenha várias coisas para resolver em casa, mas seja paciente para não perder a boa a partir da tarde, hein? Ó, fique de antena ligada para não se enganar com as aparências. A dois, é hora de reforçar os laços de confiança. O número de hoje para você de Libra é o 22, a cor verde. Escorpião. E você de Escorpião. Hoje é o seguinte, vai ser puxado hoje o dia, mas dá tempo para correr atrás dos seus interesses, né? E você se mostra indicado para liderar com compras, vendas, trocas e negociações em geral. É hora de explorar o seu tino empreendedor, tá bom? Nos assuntos do coração, pode ter boas novas com alguém de longe. Evite atitudes e decisões precipitadas à noite. O número da sorte hoje, Escorpião, é o 38, a cor branco.
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0: Esse foi, portanto, o segundo bloco aí do horóscopo do dia, aqui na Rádio Polska FM. Logo a gente traz mais informações também do horóscopo para você que ainda não ouviu, né, o seu signo. Fique atento aí que daqui a pouco a gente traz o terceiro bloco do horóscopo do dia. Hoje, dia 29 de junho. E a gente quer trazer também mais informações aqui da região e também do estado aqui do Rio Grande do Sul. A Força Voluntária do Alto Uruguai conquista posições de destaque em competição nacional, fica entre uma das melhores do Brasil. Instituição conquistou resultados expressivos aí no desafio nacional de salvamento veicular e trauma disputada lá no Mato Grosso. A Força Voluntária, então, do Alto Uruguai consolidou sua excelência no atendimento pré-hospitalar ao conquistar resultados de destaque no desafio nacional de salvamento veicular e trauma, que foi realizado em Cuiabá, lá no Mato Grosso. Durante a programação do 2º Congresso Nacional de Emergência e Segurança Viária, que foi encerrado no último sábado, dia 27 de junho. Representando o Rio Grande do Sul, a Liga do Trauma da Força Voluntária aqui do Alto Uruguai foi a única instituição gaúcha na competição, que reuniu mais de 45 participantes de todos os estados brasileiros, entre profissionais e voluntários reconhecidos pela atuação em atendimento a emergências. A equipe Bravo, como é chamada, formada pelos socorristas Matheus Cerruti e Pamela Assoni, conquistou a sétima colocação geral, tornando-se, portanto, a sétima melhor dupla de atendimento ao trauma do Brasil. Já a equipe Alfa, composta por Luiz Gonçalves e João Bueno, alcançou a 18ª colocação, figurando entre as melhores equipes da competição nacional. Na noite de ontem, também teve a escolha da nova rainha da FRINAP em Erechim. Nova rainha da FRINAP é escolhida em noite de emoção no Parque da ACIE em Erechim. Então, Paloma Carvalho de Lima conquistou o título e será a nova embaixadora de uma das maiores feiras multissetoriais aí do Rio Grande do Sul. A FRINAP 2026 já tem a sua nova embaixadora. Em uma noite marcada aí por emoção, elegância e celebração, Paloma Carvalho de Lima foi coroada rainha da FRINAP 2026, que foi realizada a cerimônia, né, aí de escolha. Na verdade, foi realizada sábado à noite, não ontem, lá no Parque da ACIE em Erechim. O evento aí contou com várias autoridades, lideranças empresariais, patrocinadores, familiares, convidados e também aí entidades, né? Também estiveram presentes aí no evento para acompanhar um dos momentos mais simbólicos da preparação para a maior feira multissetorial aí do Alto Uruguai e uma das mais importantes do Rio Grande do Sul. Ao todo, a disputa contou aí com 12 candidatas, representantes de empresas, entidades e também instituições do município. Mais do que beleza e elegância, as concorrentes foram avaliadas por atributos fundamentais para a missão que vão desempenhar, como comunicação, desenvoltura, conhecimento sobre a história aí da FRINAP e da cidade, postura e capacidade de representar a feira em nível regional e também nível estadual. A disputa da nova rainha foi intensa, foi uma intensa jornada aí de preparação. Tá aí, portanto, né, a nova rainha da FRINAP escolhida na noite do último sábado, Paloma Carvalho de Lima. Também aqui da região, mais informações, no município de Erechim, teve o início aí da construção da nova passarela para pedestres na BR-153. O DENIT, Departamento Nacional de Infraestrutura de Transporte, iniciou na manhã de ontem, aí, dia 28, os trabalhos para a construção da nova passarela de acesso ao bairro Progresso sobre o quilômetro 48 da BR-153 de Erechim. A obra iniciou aí com a operação de remoção da antiga passarela, aí, a antiga passagem de pedestres, que foi realizada com uso de máquinas pesadas e acabou provocando interdição da pista nos dois sentidos. O trecho ficou fechado até o meio-dia de ontem. A previsão para a conclusão da nova obra e instalação ainda da nova passarela é em torno de 75 dias e ao longo desse período novas interdições na rodovia ainda devem ocorrer durante estes 75 dias, portanto. E de acordo com o DENIT, Departamento Nacional de Infraestrutura e Transporte, a nova passarela para pedestres vai ter padrões atualizados de segurança e acessibilidade, portanto, aí na sua estrutura, né? Porque aquela já era uma passarela muito antiga aí e poderia a qualquer momento oferecer um risco maior para quem passa por ela, né? E para os veículos que transitam na BR-153 aí de Erechim. Agora são 9 horas 55 minutos. Temperatura aqui no município de Áurea no momento, 13 graus a temperatura. Segunda-feira aí com o tempo nublado. E previsão de chuva pelo menos até quinta-feira. É o que mostra aí, né? Informações do Instituto Nacional de Meteorologia. 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Tem mais sucesso chegando aqui na nossa manhã de segunda-feira para você curtir. Trazendo agora banda Céu e Cantos aqui na nossa manhã de segunda-feira na super programação aí que a gente faz aqui na Rádio Polska FM.

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1: 10 horas 12 minutos. 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A gente quer mandar um abraço aí pro Marcos Antônio Tunkel, que está aí na sintonia. E ele pediu a música da banda Passarela. A gente vai tocar aqui na nossa manhã, né, de segunda-feira. Obrigado pela sintonia e tenha uma excelente segunda aí para você e também toda a sua família, Marcos. Abraço! Vamos trazer então a banda Passarela aqui agora na nossa manhã aqui de segunda-feira na Rádio Polsk FM.

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2: Alô, você de Sagitário!
3: Sagitário!
2: Ó, hoje tem sinal de que o momento é oportuno para se dedicar mais ao trabalho, viu? Pelo din-din vale a pena. Vai com força, foco e confiança atrás dos seus interesses materiais. Nos assuntos do coração, você vai esbanjar sensualidade à noite, mas a possessividade tende a aumentar e pode interferir no bom entrosamento com o love. Então segure a onda e pegue mais leve, bebezinho. Bebezinha, número de hoje é o 3, a cor roxo.
3: Capricórnio.
2: Querendo boas novas, hein, Cristalzinho? Ó, a lua começa a brilhar em teu signo e entra na fase cheia, destacando suas características e qualidades mais fortes. Você tem tudo para dar um show de competência no trabalho e pode cair nas graças da chefia. O desejo de assumir um compromisso tende a falar mais alto hoje, será? Número da sorte para vocês é o 52, a cor amarelo.
3: Aquário.
2: Senhoras e senhores de Aquário, hoje estamos segundando com a lua de mudança para o signo anterior ao seu. A dica é focar nas tarefas que não podem ser adiadas e evitar sobrecarregar para não prejudicar o seu bem-estar, viu? É hora de reforçar a confiança e lealdade na relação amorosa. A paquera pode deixar a desejar hoje, hein? O número da sorte para vocês é o 19, a cor magenta.
3: Peixes!
2: E você de peixes? Hoje, ótimas energias e planos devem deslanchar no trabalho. Resista às tentações de consumo e evite sair comprando coisas desnecessárias para não se enrolar com os boletos depois. O romance vai pedir mais jogo de cintura, tá? Mostra o seu jeitinho habilidoso, habilidosa. Número da sorte hoje, peixes, é o 23, a cor verde esmeralda.
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10h40, você está na melhor companhia da sua manhã, aqui na Rádio Polska FM. Você curtiu aí Maiara e Maraísa, Narcisista. 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Vamos trazer aqui as últimas informações aí desta manhã através do G1.com. Tudo que rola no Brasil e no mundo. Agora então, através do G1.com. Onda de calor atinge Europa e já registra 1.300 mortes. Onda de calor aí na Europa, já registrando mais de 1.300 mortes e também infraestrutura em colapso. Temperaturas recordes na Alemanha, França, República Tcheca e Polônia resultam em centenas de mortes aí acima do esperado e também causam danos severos aí a estradas, ferrovias e redes elétricas. Uma onda de calor sem precedentes vem atingindo a Europa desde o início da última semana, levando países então como Alemanha, França, Polônia e República Tcheca a registrar temperaturas históricas e provocando, segundo a Organização Mundial de Saúde, mais de 1.300 mortes desde o dia 21 de junho, que foi aí o início dessa onda de calor lá na Europa. O calor extremo não poupou a infraestrutura, como estradas, trilhos de bonde e também uma usina nuclear aí acabou reduzindo sua geração por falta de água. Por falta de água suficiente para os reatores da usina. Cientistas da rede concluíram que um evento dessa magnitude seria praticamente impossível há 50 anos atrás, sem as mudanças climáticas provocadas pela ação do homem. Segundo cientistas da rede World Water lá da Alemanha. Realmente aí uma... Aqui, né, tá frio e lá tá quente. Temperaturas altas aí na Europa. Onda de calor forte que já matou 1.300 pessoas. Países da Alemanha, França, Polônia e República Tcheca. E também tem mais atualizações aí sobre a Venezuela, né, que enfrenta emergência devido aos terremotos que foram registrados semana passada. E hoje, segunda-feira, foi registrado mais um terremoto de magnitude 5.6 na Venezuela. E com isso o país enfrenta nova emergência também, né, devido a isso. Já chega a 1.500 o número de vítimas lá na Venezuela devido aos terremotos que atingiram o país. Número alto aí de vítimas, né? Dessa vez, o país registrou mais um terremoto aí de 4,6 magnitude. Foi registrado hoje pela manhã,
portanto, lá no país. Enquanto equipes de resgate locais e internacionais, né, operavam no resgate às vítimas, novo tremor foi registrado aí na Venezuela. As equipes correm contra o tempo para retirar sobreviventes dos escombros lá na Venezuela. E hoje o país registra aí mais esse tremor de 4.5 na magnitude, 5 dias após o duplo terremoto que deixou aí 1.500 pessoas mortas no país. Segundo informações do Serviço Geológico dos Estados Unidos, a magnitude desse tremor foi de 4.6 e o epicentro foi em Carabalheda, no litoral norte do país, cerca de 30 quilômetros da capital Caracas, por volta aí das 7 horas da manhã de hoje. Segundo um morador aí de La Guaira, Ismael Dias, ele disse que foi muito forte o tremor aí que sentiram no dia de hoje. O presidente da Assembleia Nacional, Jorge Rodrigues, irmão da presidente interina Delcy Rodrigues, também afirmou: nenhum dano foi relatado imediatamente em decorrência do tremor secundário na Venezuela. Na sexta-feira também já havia acontecido um terceiro terremoto com magnitude parecida com a desta de segunda-feira, né? Com a mesma magnitude de hoje. Bem menor do que foi registrado aí nos primeiros terremotos, que acabaram vitimando bastante pessoas lá no país, né? O novo tremor ocorre aí, então, enquanto as equipes de resgate locais e internacionais correm contra o tempo para retirar sobreviventes dos escombros. De acordo com a estimativa da ONU, ainda tem 50 mil pessoas desaparecidas no país. Mesmo com a diminuição das chances de encontrar sobreviventes a cada hora, equipes de resgate ainda conseguem encontrar pessoas vivas em montanhas de destroços, oferecendo às famílias angustiadas um breve sopro de esperança. Já um registro grande aí de mortes, 1.500 pessoas do terremoto, e ainda tem 50 mil desaparecidas, né? E em meio a esses terremotos lá na Venezuela, o país agora enfrenta, aliás, né, uma nova emergência, dessa vez com enchentes. Chuvas torrenciais provocaram o transbordamento de rios e córregos, deixando comunidades isoladas e também causando danos estruturais significativos na Venezuela. Enquanto o país continua enfrentando as consequências dos terremotos, aí que já tem pelo menos 1.500 pessoas mortas, cerca de 3.150 feridos e 12 mil desabrigados. Agora uma nova emergência atinge o país. Desta vez, chuvas fortes provocaram graves inundações no estado de Portuguesa, na região oeste da Venezuela, onde várias comunidades ficaram isoladas após o transbordamento de rios e córregos. A situação mais crítica é registrada em Chabasquem, município de Undá, onde as precipitações começaram por volta das 8 horas da manhã, acumulando 114 milímetros de chuva em pouco menos de 8 horas,
segundo informações das autoridades locais. E a gente torce aí para que aos poucos o país vai, claro, com a ajuda dos outros também, né? A Venezuela vai se erguer, né? Vai se erguendo aí aos poucos. E para a gente fechar aqui, já que hoje tem o jogo da nossa seleção, vamos falar também mais um pouco do Brasil aí, que enfrenta o Japão hoje às 14 horas da tarde. Informações do horário e também onde vai ser transmitido a partida. A seleção brasileira de Carlo Ancelotti jogará no Austin Stadium, no Texas, nos Estados Unidos. O duelo entre Brasil e Japão acontece às 14 horas da tarde e você pode acompanhar a partida pelos canais aí Globo, Sport TV e também Cazé TV no YouTube. Também vai estar transmitindo o NS Esporte e o canal aberto SBT. Esses são aí os canais de transmissão do jogo de hoje. Todo mundo aí na torcida, né? Para o Brasil conseguir uma boa vitória e passar adiante na Copa do Mundo. Se passar desse jogo, o Brasil enfrenta Noruega ou Costa do Marfim nas oitavas de final. Dez horas 52 minutos. Um abraço aí a você que está na sintonia da Rádio Polska FM. Começando a semana aí com céu nublado, né? Chuva. Aqui no município de Áurea e também em todo o Rio Grande do Sul. Tem mais sucesso chegando agora. Chegando aqui Zé Felipe para você curtir. Agora aqui então na Rádio Polska FM.

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2: Vem aí o programa Palavra de Esperança do Pastor Benhur. A gente fica por aqui, agora são 11 horas. Obrigado a você aí que esteve na sintonia desta super manhã de segunda-feira aqui na Rádio Polsk FM. Tenha um excelente dia e a gente se vê amanhã, se encontra amanhã a partir das 8 horas. Um abraço a todos e fiquem agora aí então com o programa Palavra de Esperança.

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2: Meio-dia e 30 minutos.
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4: Cooper Alfa, estamos onde você está. Apresenta o informativo dessa quinta-feira. Hoje é 25 de junho. Agradeço a sua companhia e desejo uma ótima audiência. Acompanhe todas as informações em 30 segundos. 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
4: A Cooper Alfa esteve presente no Agro Inova COP, evento promovido pelo sistema OSESC nos dias 19 e 18 de junho em Chapecó, Santa Catarina, reunindo profissionais, técnicos e lideranças de mais de 20 cooperativas agropecuárias catarinenses. O encontro teve como foco a atualização sobre inovação, gestão, mercado e os desafios que impactam o futuro do cooperativismo no agronegócio. Ouça a entrevista conduzida por Simone Casagrande.
5: O Sistema OSESC promoveu nos dias 17 e 18 de junho em Chapecó o Agro Inova Coop, encontro voltado à atualização de técnicos, dirigentes e profissionais de cooperativas agropecuárias de Santa Catarina. Para o superintendente da OSESC, Ricardo Mioto Ternos, o encontro nasceu de uma demanda do presidente Vanir Zanata. A proposta, segundo ele, foi aproximar conhecimento, prática e troca entre diferentes realidades do cooperativismo catarinense. Ouça!
6: O evento ele se enquadra diretamente nos objetivos do Sistema OSESC, né, dentro da função primordial do SESCOP, que é capacitação. O presidente Zanata lançou esse desafio da gente fazer o primeiro evento voltado para os técnicos agropecuários, né, para as cooperativas agro, e assim a gente construiu junto com o SESCOP, com o intuito principal de que os profissionais venham até aqui buscar esse conhecimento por meio dos palestrantes, mas também interagir entre eles, né? Cada cooperativa tem a sua expertise, tem a sua prática, e esse momento de troca ele é muito rico, né, entre os profissionais. A função principal disso tudo é que esse conhecimento adquirido aqui ele possa ser levado lá para as propriedades e ser aplicado na melhoria dos processos produtivos, tornar os processos mais eficientes, reduzir custos, aumentar a margem, a rentabilidade do produtor cooperado. E aí sim o evento vai cumprir o seu objetivo, que é capacitar os técnicos e que essa capacitação se reflita em melhoria lá para o cooperado na ponta. Então essa é a essência do evento. Não tem como a gente olhar para qualquer modelo de negócio, não só o modelo de negócio cooperativo, e acreditar que ele vai se perenizar e evoluir e continuar rentável sem inovação. Então a inovação ela precisa estar dentro da rotina da cooperativa, né, em todos os segmentos de negócio cooperativo, não só o agro. Então esse é o intuito. Os processos mudam muito rápido, as tecnologias mudam muito rápido. Então esse é um desafio do evento, é deixar sempre os nossos profissionais atualizados na mesma página das tecnologias, das inovações, para que isso de novo se reflita lá em melhoria nos processos produtivos da cooperativa.
5: O superintendente do SESCOP SC, Neivo Luiz Panho, afirmou que a capacitação integra a origem e a razão de atuação da entidade. Vamos ouvir.
7: O SESCOP foi criado exclusivamente para suprir uma lacuna que nos faltava, que era a profissionalização. Nós tínhamos um passado que vinha do seu jeito, mas chegava um ponto que a profissionalização ficava faltando. Então, com a constituição do CESCOP, em 99, nós começamos a ter recursos para investir no desenvolvimento de dirigentes e no desenvolvimento de empregados, para criar pessoas capazes de fazer negócios com sustentabilidade. E o que nós temos aqui é um grupo de técnicos e dirigentes que estão na linha de frente dessa parte toda da sustentabilidade dos negócios. Então, mantê-los atualizados, mantê-los devidamente qualificados é nossa obrigação, né? Então, o que estamos fazendo aqui, já fizemos outros, mas num formato diferente, e estamos fazendo nesse novo modelo, e já temos uma boa avaliação das presença das cooperativas. Várias cooperativas estão aqui com seus técnicos e a gente espera que consigamos atender aquilo que eles têm de expectativa. A inovação não se trata de uma escolha, é uma necessidade que nós temos, não se escapa ninguém, né? Então, e principalmente quem está no agro, que é altamente competitivo e pouco regulamentado, você precisa inovar todo dia, porque ele não tem uma reserva de mercado. Eu preciso capacitar pessoas para competir. Precisamos ter pessoas capazes de fazerem os melhores negócios para as cooperativas, porque eles decidem todo dia muitos e muitas coisas que vão afetar o futuro do cooperado e o futuro da sua cooperativa, né? Então, é nossa obrigação manter tudo isso, essas pessoas devidamente atualizadas, para que eles consigam fazer a melhor solução para a sua cooperativa.
5: Representando a Cooper Alfa, participaram profissionais das áreas comercial, técnica e de desenvolvimento cooperativista. Para o auxiliar administrativo do setor comercial, Renan Garcia, o evento proporcionou importantes reflexões sobre a necessidade de ampliar esta visão estratégica.
8: Certo, Simone. Então, o evento ele foi voltado para a atualização de técnicos, dirigentes e profissionais de todas as cooperativas de Santa Catarina. O evento ele trouxe assuntos técnicos, de visão de mercado e de desenvolvimento pessoal. Então, para mim, foi extrema importância a participação, pois, como profissional, a gente deve estar sempre em constante desenvolvimento.
4: Muito bem, e eu agradeço a todos. Ontem, quarta-feira, dia 24 de junho, a cotação média do dólar foi de R$ 5,20. 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Preços de hoje, 25 de junho. Milho, R$ 56. Soja, R$ 118. Preços Cooper Alfa para os cereais entregues nos pontos de recebimento da Cooper Alfa aqui do Rio Grande do Sul. Preços esses que podem sofrer alteração durante o dia.
5: Negócio já.
4: Vende-se espalhador Triton seminovo 6 toneladas ano 2022 na região de Severiano de Almeida. Interessados ligar 549-9177-0689. Vende-se resfriador de leite Ordemilk, 1.000 litros com 3 anos de uso, na região de Severiano de Almeida. Interessados ligar 549-9632-7638. Se você, associado e ouvinte, tiver interesse em vender máquinas e implementos agrícolas ou tiver a intenção de comprar, anuncie aqui no Informativo Cooper Alfa.
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4: Acesse o nosso site cooperalfa.com.br na aba comunicação/notícias. Você ficará atualizado de informações. Dito isso, encerramos o informativo dinâmico como você e amanhã tem uma nova edição. Saiba que desafios são convites para crescer. Ótima tarde e até lá.
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0: Muito bem, chegamos com mais uma edição do Super 10. Aqui na sua rádio preferida você vai ouvir e curtir. Chega mais! As 10 mais tocadas do Brasil estão chegando. Vem comigo!
2: Décima posição.

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2: Oi, gente, estamos de volta com Super 10. 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
2: Olá, minha gente, estamos chegando juntos com mais um programa chamado Sertanejo Classe A. Quem vos fala e se apresenta sou eu mesmo, Elbert Andrade. Prazer imenso estar com você, trazendo o melhor da música sertaneja. Para começar, tem Christian Ralph, Ladrão de Mulher. Depois, Peão Carreiro e Zé Paulo, Berrante da Saudade. São as nossas primeiras de hoje.

0: Fechando o nosso primeiro bloco, Milionário José Rico, Anjo Loiro. Daqui a pouquinho tem mais modão.
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0: E nessa festa maior da música sertaneja tá chegando Dudu e Dalvan, Dama de Vermelho, depois em Paula Fernandes, Piração.

0: Chitãozinho mais o Xororó. A música Ciranda do Amor fechou esse nosso bloco também aqui do Sertanejo Classe A. Daqui a pouquinho tem mais.
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0: Muito mais músicas para você, 24 horas no ar, a nossa rádio tocando só modão, hein? E o Sertanejo Classe A vai acontecendo. Tem Gino e Geno, Acidente de Amor, depois tem Jean Giovanni, Rabo de Saia.

0: O Mato Grosso, mais um Matinhas, Espinhos da Vida. Você ouviu por aqui também do nosso programa Sertanejo Classe A. Daqui a pouquinho tem mais músicas.
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0: Muito mais alegria, mais sucessos, tem Sérgio Reis. Hoje eu não posso ir. Depois tem Adalberto e Adriano e a música Me Deixe Só.

0: Leonardo e Sampaio, Delícias do Amor. Mais uma que nós ouvimos juntinhos por aqui no programa Sertanejo Classe A. Só música de qualidade, só coisa boa pra você, amigo ouvinte.
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0: Chegando mais um bloco de modão, vem Edson e Hudson, empate.

0: muito mais músicas pra você. Rick Renner, Moleca, fechando esse nosso bloco musical. Daqui a pouquinho, vem as últimas de hoje.
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0: Chegando mais sucessos, mais músicas, tem Roberta Miranda, em Te Amo, Te Amo, Te Amo. Na sequência, tem João Paulo e Daniel, Pede Pra Voltar.

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0: Zezé de Camargo e Luciano cantou pra gente Estrada. Mais uma que nós ouvimos juntos também em nossa programação. Forte abraço do amigo Elbert Andrade. Obrigado a você pela companhia, pela audiência. Estaremos de volta em nossa próxima edição. Um abraço e até lá.
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0: 3 horas em ponto.
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3: Ajay Dibansa confirmou o favoritismo e foi escolhido pelo Washington Wizards como a primeira escolha do draft da NBA de 2026, realizado no Barclays Center em Nova York. O ala de 19 anos e 2,04 metros brilhou em sua temporada pela BYU, quebrando 19 recordes de calouro da universidade e chegando ao draft apontado como o principal talento da classe. Ele se tornou o primeiro jogador da história da BYU a ser selecionado na primeira posição geral do draft. Além de Dibansa, o topo do draft teve Darren Peterson, escolhido pelo Utah Jazz na segunda posição, e Cameron Boozer, selecionado pelo Memphis Grizzlies na terceira. O Chicago Bulls, comandado por Thiago Splitter, escolheu Caleb Wilson na quarta posição e ainda garantiu Dalen Swain na 15ª escolha. Considerada uma das classes mais talentosas dos últimos anos, o draft de 2026 movimentou a NBA e marcou o início da trajetória profissional de várias promessas do basquete mundial.
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4: O Brasil estreou com derrota na segunda semana da Liga das Nações Masculina de Vôlei ao perder para a Ucrânia por 3-2 em Ljubljana, na Eslovênia. A seleção comandada por Bernardinho teve dificuldades com os erros ao longo da partida e viu os ucranianos levarem a melhor em um duelo bastante equilibrado. O resultado encerrou a invencibilidade brasileira na competição. Mesmo com o revés, o Brasil segue entre os primeiros colocados da VNL após a campanha perfeita na etapa de Brasília, onde venceu Irene, Bélgica, Sérvia e Argentina. Agora, a seleção volta suas atenções para os próximos compromissos da competição, contra Itália, Eslovênia e Canadá, ainda na etapa disputada em solo esloveno.
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3: O Ludogorets voltou a se manifestar sobre a disputa envolvendo o Botafogo e o atacante Juan Cruz. Em comunicado enviado à FIFA, o clube búlgaro contestou a versão apresentada pelo time carioca, afirmou que houve distorção dos fatos e defendeu a manutenção do transfer ban imposto ao alvinegro. A punição impede o Botafogo de registrar novos jogadores até que a situação seja resolvida. Segundo o Ludogorets, o clube cumpriu todas as etapas previstas no acordo e não há justificativa para a suspensão da sanção. O caso gira em torno da transferência de Juan Cruz para o Botafogo. O clube brasileiro alega que efetuou os pagamentos dentro das condições acordadas e busca reverter a punição junto à FIFA. Já o Ludogorets sustenta que houve descumprimento contratual e pediu à entidade máxima do futebol que mantenha a restrição. Enquanto aguarda uma rescisão definitiva, o Botafogo segue tentando resolver a questão nos bastidores para evitar impactos no planejamento da temporada.
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3: O Internacional confirmou que o River Plate tem interesse na contratação de Rafael Borré, mas garantiu que ainda não recebeu nenhuma proposta oficial pelo atacante.

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0: Está no ar mais uma edição do seu Jornal de Confiança. Com as informações mais quentes do dia. Trazendo tudo o que você precisa saber de maneira clara e direta. Eu sou Naldo Meirelles e prepare-se para ficar por dentro do que acontece no Brasil e no mundo, com análises e reportagens especiais. A partir de agora no Repórter Brasil News. Sejam bem-vindos.
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2: Previsão do tempo para segunda-feira, 29 de junho de 2026. Região Centro-Oeste. Em Brasília, previsão de poucas nuvens no céu nesta segunda-feira. Os termômetros da capital federal marcam mínima de 13 e máxima de 25 graus. Umidade relativa do ar gira em torno de 80 a 35%. Britânia, em Goiás, comemora aniversário com céu claro. Temperatura mínima de 19 e máxima de 32 graus. A umidade relativa do ar vai de 70 a 30%. Região Nordeste, João Pessoa na

0: A máxima de 29 graus. A umidade relativa do ar é de 85 a 65%. Região Norte. Em Macapá, no Amapá, previsão de muitas nuvens com pancadas de chuva e trovoadas isoladas. Temperatura mínima é de 24 e máxima 33 graus. A umidade do ar é de 97 a 60%. Belém, no Pará, tem céu repleto de nuvens com pancadas de chuva e trovoadas isoladas. Temperatura mínima é de 24 e a máxima de 34 graus. Umidade do ar varia de 98 a 62%. Região Sudeste. Rio de Janeiro, capital, tem previsão de muitas nuvens para esta segunda-feira. Os termômetros registram mínima de 17 e máxima de 31 graus. Umidade relativa do ar vai de 100 a 30%. Morungaba, em São Paulo, completa mais um ano com muitas nuvens no céu. Temperatura mínima 13, máxima 25 graus. Umidade relativa do ar é de 100 a 40%. Região Sul. Curitiba, no Paraná, tem previsão de céu repleto de nuvens com pancadas de chuva. Os termômetros registram mínima de 12 e máxima de 16 graus. A umidade relativa do ar fica entre 100 e 80%. Soledade, no Rio Grande do Sul. Canta parabéns com tempo aberto. O dia vai ser mais frio com os termômetros registrando mínima de 9 e máxima de 16 graus. A umidade relativa do ar oscila entre 100 e 80%. Você ouviu a previsão do tempo para segunda-feira, 29 de junho de 2026, com informações do IBGE Cidades e do Instituto Nacional de Meteorologia, INMET.
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2: Os ministros Alexandre de Moraes, Cristiano Zanin, Flávio Dino e Gilmar Mendes votaram para liberar parte do pagamento dos chamados penduricalhos a juízes, procuradores e promotores. A decisão dos magistrados acolhe parcialmente os recursos da Procuradoria-Geral da República contra a tese que, em março, limitou o recebimento dessas verbas. Pelos votos, períodos de férias, licenças-prêmio e plantões adquiridos antes do julgamento de março e negados por necessidade do serviço poderão ser convertidos em dinheiro. O pagamento respeita o limite de 35% do subsídio do magistrado ou do membro do Ministério Público. Para o futuro, a recusa de férias ou plantões vai precisar de justificativa baseada na necessidade do serviço. Já a conversão em dinheiro de plantões judiciais e de custódia passa a ser possível em caráter excepcional no limite de 30 dias por ano, só em plantões presenciais ou virtuais com convocação efetiva. Caberá ao Conselho Nacional de Justiça e ao Conselho Nacional do Ministério Público fixar o valor dessa compensação. Outro ponto é a parcela por antiguidade na carreira, equivalente a 5% a cada 5 anos de atividade jurídica. Ela passa a valer automaticamente, sem necessidade de pedido, e também poderá ser estendida a aposentados e pensionistas. Essa parcela pode ser recebida junto com a vantagem ligada ao antigo adicional por tempo de serviço, desde que o mesmo período não seja contado duas vezes. Já o auxílio saúde continua permitido só por reembolso de despesas comprovadas, sem valor fixo. E os ministros mantiveram vetados o auxílio alimentação, a assistência pré-escolar e o auxílio creche. O julgamento segue no plenário virtual até terça-feira. Da Rádio Nacional em Brasília, Pedro Lacerda.
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3: Uma ação conjunta mirou fraudes na exportação ilegal de lagosta que ultrapassaram 300 milhões de reais em 5 anos. A Operação Locusta cumpriu 6 mandados de busca e apreensão nos estados do Ceará e de Pernambuco. A investigação começou após uma fiscalização do Ministério da Agricultura e Pecuária. Os fiscais descobriram que uma empresa estaria exportando lagostas vivas para a China sem autorização do governo chinês. Na fraude, a companhia usava o selo de outra empresa e tinha autorização para enviar o produto ao exterior. Segundo a

0: Receita Federal. Há indício de que as empresas agiam juntas, além de outras irregularidades envolvendo lagostas exportadas em desacordo com as exigências sanitárias e ambientais. É o caso da compra de lagostas de pescadores não habilitados ou que utilizavam equipamentos proibidos. A operação foi realizada em parceria com a Polícia Federal, o IBAMA e o Ministério Público Federal. A pesca da lagosta é uma das atividades artesanais e econômicas mais importantes do Nordeste e o Ceará é o maior produtor de lagostas do país. Da Rádio Nacional em Brasília, Renato Ribeiro.
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2: A maioria das empresas sentiu o impacto da guerra no Irã, principalmente nos preços de combustíveis e transporte. As informações estão no relatório Firmus, do Banco Central, referente ao segundo trimestre deste ano. Essa pesquisa serve para reunir a percepção de empresas sobre os negócios e como tomam decisões com base nos dados econômicos do país. O levantamento recebeu respostas de 349 empresas entre os dias 11 e 29 de maio, antes do anúncio do acordo entre Estados Unidos e Irã e quando o preço do barril de petróleo estava acima de 100 dólares. Quanto à reforma tributária, que inicia o processo de transição no ano que vem, a maioria dos entrevistados prevê aumento de custo com compliance, carga tributária e necessidade de capital de giro, que é o dinheiro para o dia a dia. Com relação à inflação oficial, a expectativa é de que fique em 5% em 2026, com crescimento econômico de 1,8%. O dólar, segundo os empresários, deve ficar em R$ 5,15. As empresas indicaram que o otimismo com a economia diminuiu, inclusive dentro do próprio setor de cada uma. Ainda apontaram aumento de custos com mão de obra e insumos. Da Rádio Nacional em Brasília, Gabriel Brum.
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3: Um forte terremoto atingiu o Afeganistão. Segundo o Centro Sismológico Europeu do Mediterrâneo, o terremoto alcançou 5.4 na escala Richter e os tremores foram sentidos desde a capital do país, Cabul, até a fronteira com o vizinho, Paquistão. Apesar de ter provocado pânico e correria em algumas regiões, especialmente no norte do país, ainda não há relatos de vítimas. Mas, segundo o Centro Sismológico Europeu, as verificações estão em andamento. Também, segundo o centro, o epicentro do terremoto aconteceu a uma profundidade de 100 quilômetros. Com informações da agência Reuters, da Rádio Agência Nacional em São Paulo, Eliane Gonçalves.
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0: O Supremo Tribunal Federal formou maioria para liberar parte do pagamento dos penduricalhos a juízes, promotores e procuradores do Ministério Público. O julgamento virtual segue até a próxima terça-feira. O último a votar foi o ministro Luiz Fux, que acompanhou a maior parte dos votos dos relatores dos processos. Gilmar Mendes, Alexandre de Moraes, Flávio Dino e Cristiano Zanin. Também votou a favor o presidente do STF, Edson Fachin. Os penduricalhos são benefícios que, somados aos salários, ultrapassam o teto máximo de remuneração definido pela Constituição, que é de R$ 46 mil. Reais. Em março, o Supremo decidiu que as indenizações adicionais, gratificações e auxílios deverão ser limitados a, no máximo, 35% do valor do subsídio dos integrantes da magistratura. Assim, membros do Judiciário e do Ministério Público poderão receber pelo menos R$ 62 mil por mês, considerando no teto remuneratório e cerca de 16 mil em penduricalhos. Em seu voto, Fux acompanhou os demais ministros ao reconhecer o direito à conversão em dinheiro de férias, licenças-prêmio e plantões. Também concordou com o pagamento de verbas retroativas que estavam suspensas desde que os Conselhos Nacionais de Justiça e do Ministério Público tenham verificado sua regularidade e legalidade. Fux, no entanto, divergiu quanto ao pagamento de parcelas indenizatórias legítimas. Para o ministro, essas verbas devem ser pagas integralmente e não se submetem ao teto constitucional de subsídios. Da Rádio Nacional em Brasília, Renato Ribeiro.
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0: O senador Flávio Bolsonaro cometeu crime de calúnia contra o presidente Lula em uma postagem nas redes sociais. Foi o que concluiu a Polícia Federal no relatório final do inquérito que apura o caso no Supremo Tribunal Federal. O relator do processo é o ministro Alexandre de Moraes. A publicação foi feita em janeiro deste ano na rede social X, após os Estados Unidos capturarem o ex-presidente da Venezuela, Nicolás Maduro. Na mensagem, Flávio escreveu: Lula será delatado, é o fim do Foro de São Paulo. Tráfico internacional de armas e drogas, lavagem de dinheiro, suporte a terroristas e ditaduras, eleições fraudadas. Para a Polícia Federal, fica claro que o senador imputou falsamente ao presidente Lula os crimes de lavagem de dinheiro e de tráfico internacional de drogas e armas. Agora, após o envio do relatório da PF ao Supremo, o documento será remetido à Procuradoria-Geral da República para análise. O senador Flávio Bolsonaro ainda não comentou o caso. Com informações da Agência Brasil, da Rádio Nacional em Brasília, Renato Ribeiro.
1: 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Fique ligado.
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0: Olá, galera! Tá começando mais um showzaço daqueles. O nosso show da tarde começa agora. É a sua dose diária de animação e boa música. Queremos ouvir você aqui, ó. Queremos ouvir você interagindo conosco e curtindo essa tarde com os melhores hits que não saem da sua playlist. Vamos nessa!
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2: Volta pra você aqui ao vivo, hein? Com o seu show da tarde. Espero que todos estejam aí prontos pra curtir, pra aproveitar essa tarde aí empolgante ao som das melhores músicas. Ó, sem mais delongas,

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2: Intervalo comercial, a gente tá de volta aqui com mais uma dose de música boa no seu Show da Tarde, hein? Tá prontinho aí pra embalar mais ainda as melhores? E aí, tá prontinho pra ouvir aí somente as mais da tarde? Então se liga e vem junto com a gente. Tamo de volta.

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4: Voltamos com tudo para mais um super bloco musical repleto de sucessos aqui no seu show da tarde. Ó, espero que você esteja animadão aí, hein? Pois estamos aqui naquele clima, daquele jeito, no pique, hein? Bora aumentar o volume aí porque músicas incríveis vão rolar a partir de agora.
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0: Deus abençoe esse sucesso maravilhoso.
1: Chama. Ah, moleque, brabo. Olha o trem.
0: Obrigado, que Deus abençoe todos vocês.
1: Faz barulho pro
0: Jiraiu
1: aí, toda a sua equipe maravilhosa. Isso aí é maravilhoso.
0: Que Deus abençoe. Você é louco, lindo, maravilhoso. Tamo junto, viu? Seus caras de tapaca amassado.
1: Cara de caralho.

tudo para mais um super bloco musical repleto de sucessos aqui no seu Show da Tarde. Ó, espero que você esteja animadão aí, hein? Pois estamos aqui naquele clima, daquele jeito, no pique, hein? Bora aumentar o volume aí, porque músicas incríveis vão rolar a partir

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2: Intervalo comercial, a gente tá de volta aqui com mais uma dose de música boa no seu Show da Tarde, hein? Tá prontinho aí pra embalar mais ainda as melhores? E aí, tá prontinho pra ouvir aí somente as mais da tarde? Então se liga e vem junto com a gente. Tamo de volta.

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3: Robert Lewandowski está de saída do futebol europeu e será o novo reforço do Chicago Fire dos Estados Unidos. Aos 37 anos, o atacante polonês encerrou sua passagem pelo Barcelona após 4 temporadas e iniciará a primeira experiência da carreira fora da Europa. O acordo foi fechado após uma visita do jogador ao clube e à cidade de Chicago, e a assinatura do contrato deve acontecer nos próximos dias. Pelo Barcelona, Lewandowski conquistou 3 títulos do Campeonato Espanhol, uma Copa do Rei e 3 Supercopas da Espanha, encerrando sua trajetória como um dos principais nomes da equipe. Além dele, o Chicago Fire também negocia a contratação do volante Leon Goretzka, ex-companheiro do atacante no Bayern de Munique, reforçando o projeto do clube para a próxima temporada da MLS.
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4: O Juventude venceu o Ceará por 2-0 no estádio Alfredo Jaconi, pela 15ª rodada da Série B do Campeonato Brasileiro. A equipe gaúcha resolveu a partida ainda no primeiro tempo, com gols de Alisson Safira, aos 25 minutos, e Gabriel Pinheiro, aos 34. Controlando o jogo e garantindo mais 3 pontos diante da torcida. Com a vitória, o Juventude se mantém firme na briga pelas primeiras posições da Série B e segue dentro do G6. Já o Ceará sofreu a segunda derrota consecutiva e permaneceu próximo da zona de rebaixamento, aumentando a pressão sobre a equipe para a sequência da competição.
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3: O Athletic voltou a vencer na Série B ao bater o Avaí por 1-0, na Arena Sicredi, em São João del Rei. Depois de 3 partidas sem triunfo, a equipe mineira garantiu os 3 pontos com um gol de Dixon Vera, marcado nos minutos finais do segundo tempo, em uma partida equilibrada e de poucas oportunidades. Com o resultado, o Athletic ganhou fôlego na tabela e encerrou a sequência negativa na competição. Já o Avaí desperdiçou a chance de subir na classificação e segue pressionado, permanecendo na parte de baixo da tabela após mais um tropeço fora de casa.
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3: O Atlético Goianiense venceu a Ponte Preta por 2-0 no estádio Antônio Ascioli, pela 15ª rodada da Série B do Campeonato Brasileiro. O destaque da partida foi Gustavo Coutinho, que marcou os 2 gols ainda no primeiro tempo e garantiu um triunfo tranquilo para o Dragão, que dominou o confronto do início ao fim. Com a vitória, o Atlético Goianiense chegou aos 21 pontos e subiu para a 10ª colocação da Série B, ganhando fôlego na disputa pela parte de cima da tabela. Já a Ponte Preta sofreu a 4ª derrota consecutiva, permaneceu na vice-lanterna com apenas 8 pontos e segue em situação delicada na competição.
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3: O Uruguai confirmou que o volante Manuel Ugarte sofreu uma ruptura do ligamento cruzado do joelho esquerdo durante a derrota para a Espanha pela Copa do Mundo de 2026. O jogador se machucou ainda no primeiro tempo, deixou o gramado de cadeira de rodas e, após exames, teve confirmada a gravidade da lesão. Com isso, deve enfrentar um longo período de recuperação. A lesão também representa um duro golpe para o Manchester United, clube do volante, que agora aguarda a definição do tratamento e do tempo de recuperação do atleta. A ausência de Ugarte aumenta a lista de desfalques importantes do Uruguai, que foi eliminado ainda na fase de grupos da Copa do Mundo após campanha abaixo das expectativas.
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5: Mais de 10 mil professores já conseguiram uma vaga nas redes públicas de ensino usando a nota da Prova Nacional Docente, a chamada Prova dos Professores. Os dados são do INEP, o Instituto Nacional de Estudos e Pesquisas Educacionais Anísio Teixeira. Segundo o levantamento, mais de 220 mil candidatos que participaram da primeira edição do exame aproveitaram a pontuação para disputar oportunidades em seleções para o magistério público em todo o país. A prova foi criada para ajudar estados e municípios na contratação de profissionais para a educação básica. As redes de ensino podem usar a nota em concursos públicos, processos seletivos simplificados e outras formas de recrutamento. E o resultado continua valendo por 3 anos. Para 2026, o Ministério da Educação informou que mais de 2 mil entes federativos decidiram participar da iniciativa. A prova vem ganhando cada vez mais espaço. Neste ano, a adesão cresceu mais de 30% em relação à edição anterior. E mais de 600 municípios já anunciaram que vão usar a nota do exame na seleção de professores para o ano que vem. As inscrições estão abertas até o dia 3 de julho e devem ser feitas exclusivamente pelo portal do INEP. Podem se inscrever estudantes que estão terminando cursos de licenciatura e também profissionais interessados em disputar vagas em concursos e seleções de estados, municípios, do Distrito Federal ou da União, que utilizem a nota da prova como etapa de admissão. A prova está marcada para 20 de setembro. O teste terá uma parte de formação geral, com questões objetivas e uma redação, além de um bloco específico voltado para a área de conhecimento escolhida pelo candidato. Com informações da Agência Brasil, da Rádio Nacional, no Rio de Janeiro, Tatiana Alves.
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6: O Brasil enviou, neste domingo, um quarto avião com ajuda humanitária para a Venezuela, que sofre com a destruição provocada por 2 grandes terremotos seguidos. O novo voo levou 35 bombeiros de São Paulo e Minas Gerais para a cidade de La Guaira, epicentro dos abalos e a região mais afetada. Eles vão ajudar no resgate às vítimas. O voo saiu do aeroporto de Guarulhos, em São Paulo. Segundo o balanço mais recente das autoridades venezuelanas, o número de mortos já passa de 1.400 e 2 deles são brasileiros, segundo o Itamaraty. Já os feridos passam de 3 mil pessoas. Esses números ainda podem aumentar à medida que as equipes avançam na busca de pessoas que seguem desaparecidas. Os terremotos, de magnitude 7.2 e 7.5 na escala Richter, foram seguidos de cerca de 20 réplicas e provocaram destruição e desabamentos na capital, Caracas, e em várias outras cidades do país. Da Rádio Agência Nacional em São Paulo, Eliane Gonçalves.
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7: A Receita Federal lançou uma página dedicada à divulgação do devedor contumaz, aquele contribuinte que deixa de pagar tributos de forma recorrente, acumulando dívidas relevantes, sem justificativa objetiva.

0: quanto mais, os débitos devem ser iguais ou superiores a 15 milhões de reais e acima de 100% do patrimônio conhecido. A inadimplência precisa ter sido mantida por 4 períodos consecutivos ou 6 alternados em 12 meses e deve haver ausência de motivos que expliquem o não pagamento. Entre as possíveis consequências do enquadramento como devedor quanto mais estão recuperação judicial, benefícios fiscais bloqueados e proibição de vínculos com o poder público, como licenças, autorizações e concessões. A página também presta orientações sobre como pode ser feita a regularização dos pagamentos. Da Rádio Nacional no Rio de Janeiro, Carolina Pessoa.
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na programação mais quente do seu rádio, para mais uma super edição, dessa vez de quinta-feira, e você não pode perder. Começando Bandas e Companhia, comigo a apresentação de Nando Pinheiro. Você pode me seguir nas redes sociais, @NandoPinheiroOficial, com o melhor das bandas do Sul.

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2: E aí, tá gostando da nossa programação? Espero que sim, ó. Daqui a pouco eu estou de volta com mais Bandas e Companhia. Não saia daí!
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2: Estou de volta aqui com Bandas e Companhia, tocando o que há de melhor para você. Vamos de música.
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1: Somente as melhores. Fica ligado que daqui a pouco eu volto com muito mais sucessos aqui. 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
3: Estou de volta aqui com Fandas e Companhia, tocando o que há de melhor pra você. Vamos de música.
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Quem gostou dessa aí, faz barulho aí! Bom demais!

0: curtindo a nossa programação Bandas e Companhia com a apresentação de Nando Pinheiro. Deixa eu tomar uma aguinha ali, é coisa rápida. Daqui a pouco eu volto trazendo só as melhores. Bandas e Companhia.
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2: Bandas e Companhia, tocando o que há de melhor pra você. De volta aqui, Nando Pinheiro. Vem que tem músicas de bandas, vem que tem as melhores da regionalidade do sul do Brasil. Bandas e Companhia, vamos conferir as próximas músicas.

0: E aí, tá gostando da nossa programação? Espero que sim, ó. Daqui a pouco eu estou de volta com mais Bandas e Companhia. Não saia daí! 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